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2: 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AC/DC é uma banda australiana formada em 1973 pelos irmãos escoceses Malcolm e Angus Young, ambos guitarristas. A voz era assumida pelo lendário Bon Scott, que hoje tem uma estátua sua erigida em Fremantle, na Austrália. O baterista Phil Rudd e o baixista Cliff Williams completaram a formação mais estável da banda ao longo dos muitos anos em atividade. Depois de 5 discos e de um processo gradual de internacionalização, os AC/DC editam em 1979 o bem-sucedido Highway to Hell. Este foi o primeiro disco da banda a entrar no top norte-americano de vendas e o último gravado com o vocalista Bon Scott.

O vocalista Bon Scott faleceu em 19 de fevereiro de 1980, após consumir uma grande quantidade de álcool na noite anterior. O ex-vocalista dos Jordi, Brian Johnson, foi selecionado para o seu lugar e a banda lançou um disco de homenagem ao anterior cantor, que se tornou o seu álbum mais vendido de sempre, Back in Black. Em 2016, Brian Johnson seria afastado dos AC/DC devido a restrições médicas por risco de surdez, e Axl Rose, vocalista dos Guns N' Roses, completou a turnê desse ano, numa das mais inesperadas colaborações do mundo da música. Além da estátua de Bon Scott, a banda tem ainda uma rua com o seu nome em Melbourne, na Austrália, e outra em Leganés, na Espanha. Os AC/DC já venderam mais de 200 milhões de cópias em todo o mundo, e só o álbum Back in Black vendeu cerca de 50 milhões de cópias mundialmente, fazendo deste o segundo álbum mais vendido de todos os tempos.

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